0: A pesquisa serve para responder perguntas. Então, muitas vezes a pessoa pode achar que a pesquisa está distante da prática profissional, mas ela é muito mais próxima do que a gente imagina. Não sei se respondi a sua pergunta.
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1: en este caso.
0: Por exemplo, na Faculdade de Ciências Médicas, por exemplo, o hospital tem o diagnóstico das coisas que... dos principais problemas do hospital, dos principais pacientes que vêm no hospital. O que deve motivar a pesquisa de maior qualidade e a que vai ter mais investimento é aquela pesquisa que tem mais importância, que ela pode responder a mais problemas, que ela pode ajudar mais a vida das pessoas. Então, um exemplo. O hospital de vocês tem mais de 40 nascimentos por dia. Então, estudar gravidez, estudar os nascimentos, estudar os bebês, por exemplo, é uma linha muito importante, porque pode melhorar a qualidade de vida das pessoas que vivem na cá. Então, as linhas de pesquisa mais importantes vão depender dos problemas que o país enfrenta. O que ele quer resolver? Quais são os principais problemas? E aí é importante que os pesquisadores estabeleçam linhas de pesquisa que possam ajudar na tomada de decisão, na melhoria da vida das pessoas a partir da resposta das pesquisas. Então, do ponto de vista do hospital, é importante entender quais são as principais demandas do hospital, do que as pessoas mais morrem no país, quais são os problemas do nascimento, o que a gente pode resolver. E aí as linhas de pesquisa mais importantes vão estar relacionadas a esses problemas importantes.
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0: 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Muy, muy, muy importante. Então, a pesquisa, ela deve ajudar a vida das pessoas. Então, do meu ponto de vista, a pesquisa mais importante ela é aquela que responde a questionamentos importantes naquele contexto de vida. 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
0: 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E ele investe na universidade para que a universidade cite programas de mestrado, de especialização nessas pessoas.
1: 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Sim. Tal vez especialización en esos formatos de automatización del presupuesto, ¿verdad?
0: Sí, eso todo envuelve pesquisa. Eso todo movimiento envuelve a pesquisa.
1: Y en el caso de la farmacéutica, pues se vuelve mucho más fácil, ¿no? ¿Verdad?
0: No Brasil, las industrias farmacéuticas, no mundo, elas têm feito isso, né? Montado centros de pesquisa dentro dos hospitais universitários. E aí a indústria farmacêutica, ela investe dinheiro, esse dinheiro vai para a universidade, para o hospital. E o que a população ganha? Novos fármacos que algumas populações não teriam acesso, essas pessoas não teriam acesso, elas estão dentro da pesquisa, são acompanhadas e elas têm acesso a essa farmacologia. Então, eu acho que todo mundo ganha. Pesquisas são acompanhadas e elas têm acesso a essa farmacologia. Então, eu acho que todo mundo ganha. E a gente faz investigação. Então é muito importante assim, que a universidade entenda que a pesquisa é um caminho não apenas a longo prazo, é um caminho necessário, né? E que ela pode mudar aquele contexto. Então, se eu penso que no início eu vou ter que investir mais, eu tenho que pensar que daqui a pouco eu vou ter retorno desse investimento. Então, um dos objetivos, a depender da pesquisa que você vai fazer, também é diminuir custos.
1: Claro, ¿verdad? Disminuirían muchos costos en el sentido de cómo de visualizarlo, ¿verdad?
0: ¿Sí?
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0: 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Vocês têm muitos docentes, tem doutores aqui, tem docentes como a doutora Lisien Zambrano, que já fez outras parcerias internacionais também comigo, mas são expoentes, são docentes internacionais, que têm parcerias internacionais e que podem potencializar e abrir linhas que vão possibilitar que outras pessoas venham depois. Então, esse apoio inclui uma estrutura de pesquisa, inclui fomento, dinheiro, inclui pessoal administrativo, inclui o docente que faz pesquisa, ele tem que ter menos horas de sala de aula, ele tem que ser valorizado para pesquisa. Isso tudo é um ganho a curto, médio e longo prazo. Então, a universidade pode apoiar de muitas maneiras. A universidade tem que ser a nossa maior apoiadora. É claro, o pesquisador pode captar outros fundos, mas ele tem que ter um apoio maior na universidade. Se a universidade entender que é importante, ela tem que apoiar para que outras coisas aconteçam a partir daí. E o primeiro passo talvez seja conseguir identificar esses professores que já têm o perfil para pesquisa, que já têm a formação, e investir nesses professores.
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